0: estúdio 9 e 19, 18 graus.
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0: estúdio, 10 e 23, 18 graus.
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0: Um homem de 42 anos foi preso por porte ilegal de arma de fogo na tarde deste sábado, 15 de agosto, no bairro Universal, em Veranópolis. A prisão foi realizada por uma equipe da Brigada Militar, que localizou um revólver calibre 38, 11 munições, um aparelho celular e R$ 655 em dinheiro. Diante da situação, o homem foi preso e encaminhado, juntamente com o material apreendido, à delegacia de polícia. No local foram realizados o registro da ocorrência e os demais procedimentos legais cabíveis.
1: Estúdio 10 e 42, 18 graus.
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0: Estúdio 10 e 59, 17 graus.
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0: Estúdio 11 horas, 17 graus.

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1: 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Excelente terça, as melhores músicas aqui na estúdio. Boa noite.

0: estúdio 11 e 19, 17 graus.
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0: estúdio, meia-noite e 26, 17 graus.
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0: Rádio 1 e 28, 17 graus.
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0: estúdio 2:24, 17 graus.
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0: Estúdio 3 e 21, 17 graus.
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0: estúdio 4
1: e 16,
0: 17 graus.
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0: Muito bom dia, quarta-feira inicia com muitas nuvens no céu e tem chance de chuvas rápidas e isoladas no decorrer do dia. São esperados um acumulado que pode chegar aos 5 milímetros. A mínima foi de 17 na madrugada e a máxima não deve passar dos 20 graus. A quinta-feira, por sua vez, inicia com muitas nuvens no céu novamente. Na parte da tarde tem uma probabilidade maior de chuva, são esperados até 9 milímetros. A mínima é de 13 e a máxima de 21 graus. Na sexta-feira, ainda devemos iniciar com nuvens no céu, mas na parte da tarde o sol aparece e predomina. As temperaturas ficam mais baixas. A mínima é de 8 e a máxima não passa dos 16 graus. O final de semana promete temperaturas mais baixas, com mínima de 5 graus no domingo, segundo os prognósticos atuais. Eu sou Didio Luzzatto com a previsão. Visão do tempo para estúdio.
1: Estúdio 5 e 23, 17 graus.

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2: Excelente manhã de quarta-feira pra você. As melhores músicas do seu rádio seguem aqui no estúdio. Clássicos de todos os tempos, com alguma pitada de novidade também. Bom dia!

0: Seguidores da Estúdio alertaram para as condições de alguns mobiliários urbanos instalados na Avenida Júlio de Castilhos, em Veranópolis. Na manhã deste sábado, 15 de agosto, uma das estruturas de pedra quebrou no momento em que uma pessoa se sentou sobre ela. Segundo o relato encaminhado à reportagem, a pessoa sofreu ferimentos leves. Moradores também informaram que outros mobiliários semelhantes apresentam rachaduras e que partes metálicas internas podem ficar expostas em caso de rompimento. Em resposta à Estúdio, o prefeito Cristiano Valduga Dalpar informou que a administração municipal também recebeu o relato e confirmou que na segunda-feira será realizada uma revisão em todo o mobiliário. A secretária de infraestrutura, Bruna Faviro Pessin, também confirmou a vistoria e informou que estruturas semelhantes já apresentaram quebras em outras ocasiões. Até a avaliação, a orientação é evitar o uso de mobiliários que apresentem rachaduras ou outros sinais de danos.
1: Estúdio 5 e 43, 17 graus.

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1: Bom dia, boa quarta. Seguimos com as melhores músicas do seu rádio e, claro, a sua companhia aqui na Estúdio.

0: Estúdio 6 e 1, 17 graus.
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0: Muito bom dia, quarta-feira inicia com muitas nuvens no céu e tem chance de chuvas rápidas e isoladas no decorrer do dia. São esperados um acumulado que pode chegar aos 5 milímetros. A mínima foi de 17 na madrugada e a máxima não deve passar dos 20 graus. A quinta-feira, por sua vez, inicia com muitas nuvens no céu novamente. Na parte da tarde tem uma probabilidade maior de chuva, são esperados até 9 milímetros. A mínima é de 13 e a máxima de 21 graus. Na sexta-feira, ainda devemos iniciar com nuvens no céu, mas na parte da tarde o sol aparece e predomina. As temperaturas ficam mais baixas. A mínima é de 8 e a máxima não passa dos 16 graus. O final de semana promete temperaturas mais baixas, com mínima de 5 graus no domingo, segundo os prognósticos atuais. Eu sou Didio Luzzato com a previsão. Visão do tempo para estúdio. Estúdio 6 e 24, 17 graus.
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4: Boa quarta pra você. Que tenhamos um ótimo dia. A gente segue com as melhores músicas de todos os tempos aqui na Estúdio. 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

0: O vice-prefeito João Guilherme Mazzetto assumiu nesta terça-feira, 18 de agosto, o cargo de prefeito em exercício de Veranópolis. Ele ficará à frente do Poder Executivo durante o período de férias do prefeito Cristiano Valduga Dalpai. Mazzetto permanecerá no comando da administração municipal até segunda-feira, 24 de agosto. Durante o período, dará continuidade aos projetos, ações e trabalhos desenvolvidos pelo município, garantindo o andamento das atividades do Executivo e a manutenção dos serviços prestados à população.
1: Estúdio 6 e 42, 17 graus.

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2: Bom dia! Uma ótima quarta-feira para você. Seguimos aqui na Estúdio com as melhores músicas do seu rádio. 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

0: estúdio 6:57, 17 graus.
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0: Muito bom dia, quarta-feira inicia com muitas nuvens no céu e tem chance de chuvas rápidas e isoladas no decorrer do dia. São esperados um acumulado que pode chegar aos 5 milímetros. A mínima foi de 17 na madrugada e a máxima não deve passar dos 20 graus. A quinta-feira, por sua vez, inicia com muitas nuvens no céu novamente. Na parte da tarde tem uma probabilidade maior de chuva, são esperados até 9 milímetros. A mínima é de 13 e a máxima de 21 graus. Na sexta-feira, ainda devemos iniciar com nuvens no céu, mas na parte da tarde o sol aparece e predomina. As temperaturas ficam mais baixas. A mínima é de 8 e a máxima não passa dos 16 graus. O final de semana promete temperaturas mais baixas, com mínima de 5 graus no domingo, segundo os prognósticos atuais. Eu sou Didio Luzzatto com a previsão. Visão do tempo para estúdio.
1: Estúdio 7 e 24, 17 graus.

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2: Boa quarta pra você, que tenhamos um ótimo dia. A gente segue com as melhores músicas de todos os tempos aqui na Estúdio.

0: Seguidores da Estúdio alertaram para as condições de alguns mobiliários urbanos instalados na Avenida Júlio de Castilhos, em Veranópolis. Na manhã deste sábado, 15 de agosto, uma das estruturas de pedra quebrou no momento em que uma pessoa se sentou sobre ela. Segundo o relato encaminhado à reportagem, a pessoa sofreu ferimentos leves. Moradores também informaram que outros mobiliários semelhantes apresentam rachaduras e que partes metálicas internas podem ficar expostas em caso de rompimento. Em resposta a Estúdio, o prefeito Cristiano Valduga Dalpai informou que a administração municipal também recebeu o relato e confirmou que na segunda-feira será realizada uma revisão em todo o mobiliário. A secretária de infraestrutura, Bruna Faviro Pessin, também confirmou a vistoria e informou que estruturas semelhantes já apresentaram quebras em outras ocasiões. Até a avaliação, a orientação é evitar o uso de mobiliários que apresentem rachaduras ou outros sinais de danos.
1: Estúdio 7 e 42, 17 graus. 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
1: Ótima quarta-feira, bom dia, as melhores músicas estão aqui na estúdio.

0: Hoje 7 e 58, 17 graus.
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2: Muito bom dia, quarta-feira inicia com muitas nuvens no céu e tem chance de chuvas rápidas e isoladas no decorrer do dia. São esperados um acumulado que pode chegar aos 5 milímetros. A mínima foi de 17 na madrugada e a máxima não deve passar dos 20 graus. A quinta-feira, por sua vez, inicia com muitas nuvens no céu novamente. Na parte da tarde tem uma probabilidade maior de chuva, são esperados até 9 milímetros. A mínima é de 13 e a máxima de 21 graus. Na sexta-feira, ainda devemos iniciar com nuvens no céu, mas na parte da tarde o sol aparece e predomina. As temperaturas

As temperaturas ficam mais baixas, a mínima é de 8 e a máxima não passa dos 16 graus. O final de semana promete temperaturas mais baixas, com mínima de 5 graus no domingo, segundo os prognósticos atuais. Eu sou Didio Luzzato com a previsão do tempo para estúdio. Estúdio 8 e 21, 18 graus.

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2: Uma ótima quarta-feira para você, que seu dia seja abençoado. Por aqui seguimos com as melhores músicas. Bom dia, esta é a Estúdio.

0: Estúdio 8 e 35, 18 graus.
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2: A Secretaria Municipal de Infraestrutura Urbana de Veranópolis está realizando melhorias na pavimentação da Rua Clara Schmitz, no bairro Renovação. Os trabalhos têm como objetivo qualificar as condições de trafegabilidade da via, oferecendo mais segurança e conforto para moradores, motoristas e demais usuários que circulam pelo trecho. A intervenção faz parte do trabalho contínuo do município para manutenção e qualificação da infraestrutura viária. Segundo a administração municipal, as ações buscam conservar as ruas e garantir melhores condições de deslocamento e mobilidade urbana para a população.
3: Estúdio 8 e 41, 18 graus.

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2: Bom dia, boa quarta. Seguimos com as melhores músicas do seu rádio e, claro, a sua companhia aqui na estúdio.

0: Estúdio 8 e 57, 18 graus.
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0: Muito bom dia, quarta-feira inicia com muitas nuvens no céu e tem chance de chuvas rápidas e isoladas no decorrer do dia. São esperados um acumulado que pode chegar aos 5 milímetros. A mínima foi de 17 na madrugada e a máxima não deve passar dos 20 graus. A quinta-feira, por sua vez, inicia com muitas nuvens no céu novamente. Na parte da tarde tem uma probabilidade maior de chuva, são esperados até 9 milímetros. A mínima é de 13 e a máxima de 21 graus. Na sexta-feira, ainda devemos iniciar com nuvens no céu, mas na parte da tarde o sol aparece e predomina. As temperaturas ficam mais baixas. A mínima é de 8 e a máxima não passa dos 16 graus. O final de semana promete temperaturas mais baixas, com mínima de 5 graus no domingo, segundo os prognósticos atuais. Eu sou Didio Luzzatto com a previsão. Visão do tempo para estúdio.
1: Estúdio 9 e 24, 18 graus.

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1: 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Clássicos de todos os tempos, com alguma pitada de novidade também. Bom dia!

0: O vice-prefeito João Guilherme Mazzetto assumiu nesta terça-feira, 18 de agosto, o cargo de prefeito em exercício de Veranópolis. Ele ficará à frente do Poder Executivo durante o período de férias do prefeito Cristiano Valduga Dalpai. Mazzetto permanecerá no comando da administração municipal até segunda-feira, 24 de agosto. Durante o período, dará continuidade aos projetos, ações e trabalhos desenvolvidos pelo município, garantindo o andamento das atividades do Executivo e a manutenção dos serviços prestados à população.
1: Estúdio 9 e 44, 19 graus. 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
1: 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Por aqui seguimos com as melhores músicas. 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

0: estúdio 10 e 2, 19 graus.
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0: com muitas nuvens no céu e tem chance de chuvas rápidas isoladas no decorrer do dia. São esperados um acumulado que pode chegar aos 5 milímetros. A mínima foi de 17 na madrugada e a máxima não deve passar dos 20 graus. A quinta-feira, por sua vez, inicia com muitas nuvens no céu novamente. Na parte da tarde tem uma probabilidade maior de chuva. São esperados até 9 milímetros. A mínima é de 13 e a máxima de 21 graus. Na sexta-feira, ainda devemos iniciar com nuvens no céu, mas na parte da tarde o sol aparece e predomina. As temperaturas ficam mais baixas. A mínima é de 8 e a máxima não passa dos 16 graus. O final de semana promete temperaturas mais baixas, com mínima de 5 graus no domingo, segundo os prognósticos atuais. Eu sou Didio Luzzatto com a previsão do tempo para Estúdio.
1: Estúdio 10 e 23, 19 graus.

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0: Um homem de 42 anos foi preso por porte ilegal de arma de fogo na tarde deste sábado, 15 de agosto, no bairro Universal, em Veranópolis. A prisão foi realizada por uma equipe da Brigada Militar, que localizou um revólver calibre 38, 11 munições, um aparelho celular e R$ 655 em dinheiro. Diante da situação, o homem foi preso e encaminhado, juntamente com o material apreendido, à delegacia de polícia. No local foram realizados o registro da ocorrência e os demais procedimentos legais cabíveis.
1: Estúdio 10 e 41, 20 graus.

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0: Estúdio 10 e 57, 20 graus.
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0: estúdio 11 e 24, 20 graus.
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0: estúdio, 12:40, 21 graus.
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0: Rádio 1:22. 20 graus.
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0: Rádio 2 e 20, 19 graus.
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0: O Corpo de Bombeiros de Veranópolis registrou 11 ocorrências durante o fim de semana no município e na região. A maior parte dos chamados foi de atendimentos pré-hospitalares, que somaram 9 ocorrências, envolvendo prestação de primeiros socorros e suporte inicial às vítimas. Além dos atendimentos de emergência, os bombeiros atuaram no combate a um incêndio em vegetação e também no resgate de uma pessoa que ficou presa em um elevador. As ocorrências mobilizaram as equipes para garantir a segurança dos envolvidos e evitar riscos maiores.
1: Estúdio 2:41, 19 graus.
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0: Estúdio 2:56, 19 graus.
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0: Estúdio 3 e 15, 19 graus.
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3: 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Seguimos com as melhores músicas de todos os tempos aqui na estúdio.

0: Estúdio 4 e 14, 19 graus.
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0: Um veículo Volkswagen Gol furtado no município de Morrinhos do Sul foi recuperado no interior de Nova Prata na noite de terça-feira, 18 de agosto. Durante patrulhamento, policiais militares localizaram o automóvel e, após consulta ao sistema informatizado, confirmaram que havia registro de furto. O suspeito responsável pelo crime não estava no local no momento da abordagem. O veículo foi apreendido e encaminhado para os procedimentos legais, permanecendo à disposição da autoridade policial para as providências necessárias e posterior restituição ao proprietário.
1: Estúdio 4 e 44, 19 graus.
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0: Estúdio 5 e 15, 19 graus.
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2: 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Boa noite.

0: estúdio 6 e 26, 18 graus.
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0: Um homem de 38 anos foi preso por tráfico de drogas na tarde de sexta-feira, 14 de agosto, na linha São Caetano, no interior de Paraí. Durante a ação, os policiais militares apreenderam 24 porções de cocaína, totalizando 17 gramas, 11 porções de maconha, com 261 gramas, e 2 porções de crack, somando 6 gramas. Também foram apreendidas 3 balanças de precisão, materiais utilizados para embalar os entorpecentes e 2 aparelhos celulares. O homem foi conduzido à Delegacia de Polícia de Pronto Atendimento de Lagoa Vermelha, onde foi lavrado o auto de prisão em flagrante. Posteriormente, ele foi encaminhado ao Presídio Estadual de Guaporé, onde permanece à disposição da Justiça.
1: Estúdio 6 e 44, 18 graus.
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0: 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Ótimo finalzinho de dia pra você. 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Boa.

0: estúdios 7 e 17, 18 graus.
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2: 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Ótima noite de quarta-feira. 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

0: estúdio 8 e 17, 18 graus.
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0: O Hospital Comunitário São Peregrino Laziose, de Veranópolis, concluiu o projeto Cuidar no Hospital, voltado à capacitação de cuidadores de idosos, profissionais da área e familiares responsáveis pelo cuidado contínuo. A iniciativa foi desenvolvida pelo Comitê de Humanização da instituição, com recursos do Fundo Social do Sicredi Serrana, e ofereceu orientações para o manejo seguro, humanizado e qualificado de idosos no ambiente domiciliar, especialmente após a alta hospitalar. A formação foi conduzida pela enfermeira e professora Adriana Rossato e abordou temas como envelhecimento, papel do cuidador, prevenção de riscos, saúde mental, higiene, uso seguro de medicamentos e cuidados paliativos. Ao final das 14 horas de capacitação, os participantes receberam certificados de conclusão. O projeto busca ampliar a segurança e a qualidade da assistência prestada aos idosos em casa e fortalecer o suporte oferecido às famílias.
1: Estúdio 8 e 43, 17 graus.
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0: estúdio 8 e 58, 17 graus.
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